0: todos vão criar seus filhos planeando o melhor para eles, planeando um futuro bueno, uma vida estável para seus filhos, que a família viva em união, em harmonia, pero nem sempre ha sido assim. E você ha presenciado isto adentro de seu hogar. Você vê sua família destruindo-se, você ha visto seus filhos buscar malos caminhos, e estes caminhos equivocados lhe vêm trazendo tristeza, lhe vêm trazendo angústia, lhe vêm trazendo aflição, e você, delante de esta situação, já não sabe o que fazer. O que fazer com meus filhos? O que fazer com minha família se lá veio destruída? Cada dia que você tenta a um dar o melhor a seus filhos, pior seus filhos se encontra. Pero toda esta situação não necessita seguir assim. Você conhece uma pessoa que está enfrentando problemas com seus filhos? Comparta com ela esta programação e que esta programação pueda alcançar a estas pessoas, familiares, amigos sujos, que han enfrentado esta situação com seus filhos. Estamos transmitindo esta programação através da aplicação Rede Família Equador. Você encontra também dentro da aplicação de Rede Família, a TV Universal. Você tem também o Facebook Universal Equador, onde você pode também escrever allí seus comentários, incluso deixar seu nome para a oração. E você também tem o Telegram Igreja Universal Equador. Também para Guadias, a Rádio Equantena 1030 AM. E também Quito, por la Rádio Cobertura 104.1. Eu quero que você ponga muita atenção no caso sobrenatural. Blanca e Olivia, elas enfrentaram problemas com seus filhos e elas podem falar com você.
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0: 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Qual seria o fim destes erros? Qual seria o fim de eles se estas madres não vieram luteado por eles? Pero veio aqui para uma madre ver seus erros destruindo-se pouco a pouco, é muito doloroso. Pero não se deixaram levar por isso, por la emoção, por el sentimento. 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Y la alcanzaron.
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2: 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De pronto usted acompaña los casos verídicos y usted se pregunta así, ¿pero es tan fácil así? 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No, no es fácil, es posible. Não estamos falando aqui de facilidade. Estamos falando de possibilidade. La fé é uma ferramenta que não te facilita a vida. Não é magia. Não é uma proposta enganosa, ilusória. Não. La fé já possibilita. Quando la fé já entra em ação, já tem esse poder de transformar. Transformar a condição. Transformar a situação. Transformar a circunstância por la qual uno está passando. Então, eu quero fazer essa convocatória a todos os padres e os filhos. Você que necessita dessa fé transformadora na vida de seus filhos. Você que necessita dessa fé transformadora na vida de seus padres. E neste domingo, às 9h30 da manhã, vamos apresentar essa fé para você. Não estamos falando de magia, não estamos falando de suerte, não estamos falando de karma, de destino, estamos falando de fé. Fé é uma ferramenta que não facilita, senão que possibilita as coisas em sua vida.
0: Até porque você já orientado a seus erros, pero suas palavras não han chegado, suas palavras não han tocado. Você ha dado regalos para seu erro, colocado em buenos colégios, pero não ha solucionado. O carinho, o amor, você ha dado para seus erros. Você não é um padre ausente ou uma madre ausente, você ha dado atenção, carinho, pero não ha sido suficiente. Lo que usted ha intentado hacer com a força de seu braço não ha sido suficiente, pero Deus tocará donde suas palavras não tocou. La mano de Deus chegará donde suas manos não ha chegado, porque quando usted usa la fé, então esta bendição chega para seus filhos. Por isso que este domingo usted padre vai atrair a seus filhos e usted hijo vá atrair a seus padres para receber esta bendição, porque através de você, padre, seus filhos serão bendecidos. E às vezes os teus filhos, que está necessitando ver seus padres bendecidos, porque quem está em los vícios não é os teus, são seus padres. São seus padres que estão separados, peleando, discutindo, pelo teu como filho pode levar a bendição para seus padres. 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

Muito bem, vaja preparando-se para o momento da oração. Já reúna aí a seus familiares, seus amigos, envie um mensagem de WhatsApp, prepare seu vaso com água ou na boteja com água, porque estaremos orando em seu favor. E vamos acompanhar a hora, respostas del Monte Sião, pessoas que foram bautizadas em Espírito Santo.

Senhor nuestro Deus e Padre, nós outros nos unimos a hora em oração por cada madre que ha sofrido, que ha perdido seus filhos hoje para os vícios, para as malas amistades, que ha visto sua família, seu hogar destruir-se a cada dia. Esta persona, ó Deus, que sempre sonhou em ter um hogar unido, um hogar em paz, feliz, e por um tempo hasta foi assim. Apesar de los problemas que havia de lado de afuera, la família se encontrava unida e unida luteava. 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Pouco a pouco se vê la família dividida, desunida. Já não há mais compreensão, já não há mais alegria em neste hogar. Solo peleias, discussões, pouco se hablam. Quando se hablam, é solo para pelear. Esta persona aqui já não sabe mais que hacer delante de esta situação. Hasta a hora não sabia. Pera hora ha sido presentada a ella la fé que ha transformado e restaurado la vida de miles de pessoas, ha transformado miles de hogar. Por isso, através de esta oração, pedimos a hora toca em cada uma destas pessoas, de força para que esta madre, em neste domingo, se acerque ao templo de los milagros ou em uma universal mais cercana a seu hogar, que esta família esteja unida, que venha salir, ó Deus, de entre eles os conflitos que han quitado la paz deste hogar. Esta persona, ó Deus, que escute o mira esta programação diariamente, pero não tuvo forças aún para chegar a tu casa, que a hora neste momento el Senhor la visite donde esté e fortaleça esta persona. Ora aí, donde você está, seja fortalecido por Deus. Reciba la força, ora, para que você se acerque a una universal. Usted que pensava que Deus se havia olvidado de usted, pero esta programação é uma prova viva de que Deus não se ha olvidado de usted e sua família será transformada e restaurada. Consagra, ó Deus, esta água, que ao beber de esta água, esta persona reciba a força que necessita para lutar e para vencer todos os problemas que ha vivido. Assim lo determinamos, em nome del Senhor Jesus. Amém. E graças a Deus. Beba agora com fé e seja usted fortalecido, fortalecida.

10 da noite com 34 minutos, você pudo acompanhar esta nota que habla de madres desesperadas. Este é o seu programa, o tratamento para a cura de los vícios. Este é o programa que todas as noites estamos transmitindo um mensagem de fé, de esperança. Los vícios têm cura. Hemos comprovado isso e na vida de muitas pessoas. Já meio que os hablo, especialista Jason, ahorita 10 com 34 minutos. E eu quero que você ponga muita atenção neste programa, porque estaremos hasta las 23 horas apresentando vidas transformadas, porque existe salida para você que já tocou em muitas portas e não encontrou solução para a sua vida. Se você é uma madre, é um padre desesperado, se você é uma pessoa que se encontra mal, já buscou ajuda em muitos lugares e não encontrou, você pode comunicar-se enviando-nos uma mensagem de texto ou na nota de voz ao 099-978-3623. 099-978-3623. Não sofras mais, não se desespere. Para toda uma solução. Sim. Vamos a uma canção e já estarei a regressar apresentando casos de pessoas que foram livres de los vícios.

10 da noite com 43 minutos. Estamos aqui em vivo para todos os que nos acompanham ahorita por Rede Família Equador, a aplicação. Também estamos por Rádio Quantena 1030 AM para Guayaquil, Guayas e outras províncias cercanas. Você observou o caso de Steven. Ele participou do tratamento para a cura de todos os vícios e ele foi livre. Uno que se encontra em uma situação que ele se encontrava, porque se passava dias em la calle, pero sua família, sua mamãe estuvo lutando por ele. Você tem que lutar. Você tem familiares que estão em los vícios, não desprece-lo e não cruce os braços e não pense que para ele, para ela, não existe salida. Se existe salida, existe solução, pero você tem que lutar por eles. De verdade é que a mente deste familiar se encontra débil. E eles necessitam de ti para lutar por eles. Trago uma prenda de roupa, se este familiar que está em adicções pode estar presente, melhor. Caso contrário, trago uma prenda de roupa de eles, ao revés, atada, uma camiseta, camisa, amarrada, ata, ao revés. Traga também uma boteja de água, porque você receberá já na entrada, antes de iniciar o tratamento, e no ambiente principal aqui do Templo de los Milagros, um pouco de la dosis mais forte, e nesta boteja de água, para que ele o tome. Você também, e no momento do tratamento, vá a desacer este nudo que você hizo em la prenda de roupa, e vá poni-la bem posta, para que quando lo vista, ele espírito del vício que está em este familiar salga. Hoje vamos falar do terceiro sintoma do vício. São 7. Cada dia iniciamos já, desde o dia lunes, falamos de la obsessão. Hoje falamos de la compulsão. E hoje falaremos de la depressão. Em terceiro lugar, la depressão é um sintoma característico do comportamento del adicto. Corresponde ao barrom que vem depois de que o dependente se excede hasta chegar a um limite em el consumo de la droga. Quando a depressão se instala, el adicto é dominado por el sentimento de angústia, frustração e arrependimento. E é então quando sua autoestima se perjudica mais. Esse sintoma indica um nível peligroso para o adicto, porque surgem o medo, a desesperação, a mania de persecução, inclusive as ganas de cometer suicídio, que ameaçam sua integridade física e perturbam sua mente. Um adicto solo suele sentir-se bem na presença de outro adicto.

0: ou quando está barro, ele é feito de la sustância ou del hábito de que depende. Ele não se sente bem em la presença de las personas que não compartem sua adicção, volviendo-se amigo solamente de aqueles que sofrem algum mal semejante. Como já lhe dije, ellos se reconocem por restos, miradas ou simples palavras, como se formaram parte de uma sociedade que não se preocupa por ser secreta. Seguiremos hablando de la depressão, pero eu quero que antes você acompanhe o que sucedeu esse domingo, a hora. Esse domingo hicimos o tratamento, o passado domingo 9, hicimos o tratamento para a cura de los vícios e muitos resultados obtuvimos. Domingo tras domingo estamos obtenendo resultados. Pessoas que já estão nascendo tratamento já há algum tempo, alguns que já estão curados, estão 4 meses sem consumir. Há alguns que estão 40 anos sem consumir, outros que estão 20 anos, ou seja, ou que estiveram consumindo por muitos anos, por 40 anos, e há 10, 5 anos estão curados. Esse é o único lugar. Esse é a única internação, a lo mejor, é o único tratamento sem internação, sem medicação, porque pode que seja que você já internou este familiar sujo muitas vezes em clínicas de reabilitação e não se curou. Esse é o único lugar sem internação e sem medicação. Joga um desafio, joga na prova. Desafio, você vendrá, você o vai atrair, ou você vendrá por ele. E você começará a ver os resultados. Madre, padre, desperta. Só interná-lo em uma clínica não o vai cambiá-lo. Por nada. Observe aí o que estas pessoas alcançaram.
1: Corre, Calvache.
0: Quanto tempo em el vício?
1: 47 anos.
0: Quais eram os vícios?
1: El alcohol, marihuana, polvo, la gripe.
0: 47 anos consumindo tudo isso.
1: Así es, pastor.
0: Hace quanto tempo livre?
1: Tengo 8 anos já livre.
0: Aceitou o desafio?
1: Acepté el desafío aquí. Gracias a Dios estoy, no tengo nada ahorita.
0: Como está sua vida agora?
1: Está todo bien, todo tranquilo.
0: Los vicios tienen cura.
1: Los vicios tienen cura.
0: Señor Johnny, ¿qué consumía?
2: Alcohol y cigarrillo.
0: ¿Por cuánto tiempo?
2: 35 años.
0: 35 años esclavo de estos vicios.
2: Así es, pastor.
0: ¿Aceptó el desafío?
2: Acepté el desafío con fuerza y perseverancia.
0: ¿Cuánto tiempo libre?
2: Tengo 9 años, yo tenía ya 10 años.
0: Los vicios tienen cura.
2: Así es, los vicios tienen cura.
0: Señor Vito, ¿qué consumía?
3: Alcohol.
0: ¿Por cuántos años?
3: 35 años de alcohol.
0: 35 años de alcohol.
3: Sí.
0: ¿Aceptó el desafío?
3: Sí, acepté el desafío.
0: ¿Hace cuánto tiempo estás curado?
3: 10 años.
0: 10 años curado.
3: Sí, sí.
0: ¿Los vicios tienen cura?
3: Los vicios tienen cura, pastor.

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2: 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clamor muito forte e la unción para el blindaje mental, determinando que haja esse blindar em sua mente, na mente desse familiar que se encontra nas adicções, na mente que está débil, se vai fortalecer. Esse domingo 16, vamos a realizar esta unção del blindar mental. Trago na foto de seu familiar também, que está nas adicções, nos vícios, vamos a poni-la dentro do aceite del blindar mental e determinar o milagre. Trago na prenda de roupa desse familiar, atada, ao revés, uma boteja com água para receber a dose mais forte, esse domingo 16, às 3 da tarde. E no 23 haremos o dia del basto. Na grande concentração de fé, estaremos realizando o tratamento para a cura de todos os vícios. Vamos a finalizar o que estávamos falando do terceiro sintoma. Vamos seguir. Muito bem. De los 7 síntomas del vicio. Estamos hablando de la depresión. Essas señales bastam para que um adicto logre identificar a outro. La depresión hace que se aparte temporalmente del lapso de consciência provocada por la dupla obsesión. Compulsão. Ele o ajuda a identificar seu próprio problema. E nesse contexto, ele pede perdão e jura que não volverá a comportar-se dessa maneira. São as promessas que surgem em la fase de la depressão, las quais, apesar de ser verdadeiras, são praticamente impossíveis de cumprir. Lo que se comprova por la recaída pouco tempo depois. A partir de entonces, mais forte que ele, la obsesión vuelve a imponerse. Estamos seguindo en estos días los 7 síntomas del vicio: obsesión, compulsión, depresión. Y el día de mañana estaré hablando de la ansiedad. Porque el espíritu del vicio, además de poner la obsesión, la compulsión, la depresión, ele põe a ansiedade. E você pode que seja que você, madre, padre, até alimente a ansiedade deste filho. Amanhã estarei lhe explicando como você deve de actuar. Pero mas ajar de participar de um mensagem de quais são os sintomas que caracteriza o vício, mais importante que isso é você participar do tratamento para a cura de todos os vícios. Eu quero apresentar-lhes mais resultados que tivemos no domingo antepassado. Mais resultados. Acompanhe.
3: Seu nome?
4: Javier Sánchez.
3: Quanto tempo no vício?
4: 23 anos.
3: Que vício era?
4: Cocaína, marihuana, pornografia, juegos de billares.
3: Aceitou o desafio?
4: Sim, senhor.
3: Há quanto tempo está livre?
4: 14 anos.
3: Senhor Armando, quanto tempo no vício?
5: Eu tive toda a classe de vício, alcohol, droga, e era a marihuana, a corroncha, a colombiana, a pistola, o maduro com queso.
3: Aceitou o desafio?
5: Sim, pastor.
3: Há quanto tempo livre?
5: Eu tenho 20 anos, sem nenhuma classe de vício, pastor.
3: Seu nome?
6: Leonela Parrales.
3: ¿Cuánto tiempo estuvo en el vicio?
6: Bueno, yo tuve depresión y el vicio de las redes sociales aproximadamente 6 años.
3: 6 años en redes sociales y depresión. ¿Aceptó el desafío?
6: Así es, yo acepté el desafío y hoy, gracias a Dios, tengo 5 años curada.
7: 22 años, señor, en el vicio del alcohol. 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
2: Desde la noche con 58 minutos, ya se nos acerca los minutos finales de nossa participação, porque já vem o programa Problemas e Soluções. 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Está bem? O dia de manhã estaremos novamente hablando de los síntomas. Vamos para o quarto síntoma, que é a ansiedade. Pero prepare-se, prepare-se para esse domingo, o grande dia do tratamento para a cura de todos os vícios, às 3 da tarde, na Avenida de las Américas, 305, Ciudadela Kennedy Norte. Esperamos por todos vocês. E quero deixar-lhes algo: sua vida seguirá de mal em pior se não busca ao Padre Celestial, como lo hacemos em La Universal. Te vamos a enseñar.
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Ó Senhor nosso Deus e Padre, invocamos ao Senhor agora por cada uma de estas pessoas que se han comunicado com nós outros, como aquelas que não lograram, ó Deus, comunicar-se, pelo que estão agora necessitando de um milagre, vêm sofrendo, estão enfermas, desahuciadas pela medicina, estão, ó Deus, agora em cama, em uma clínica, em um hospital, não têm forças para levantar-se. Esta pessoa que todo o que come lhe cai mal, que vive com dolores, dolências, enfermidades, perguntando se será que um dia eu estarei bem? Será que um dia eu poderei levantar-me desta cama, volver a trabalhar, realizar minhas atividades como antes, pelo Senhor aprovado, em cada caso verídico, e nesta programação que sim, sim é de apoio de levantar-se, sim é de apoio de volver a ter a saúde que tinha antes e aún melhor, porque todo o que o Senhor hace é melhor. Por isso, ó Deus, pedimos aqui a hora, consagra a hora, ó Deus, por meio da fé, a cada nome, a cada persona, toca-la neste momento, Senhor, para que ela venha levantar-se de esta cama, que ela tenha forças, ó Deus, para chegar amanhã mesmo ao templo de los milagros ou em uma universal mais cercana, ó Deus, a seu hogar. E quando ela chegue, ponga los pés, que seja tocada por ti, revela tu poder, mostra tu poder, ó Deus, para esta persona. A enfermidade que existia já não exista mais. Esta angústia, essa tristeza, esta desesperação, agora ordenamos, salga deste corpo, salga desta persona agora. E aí, onde você está, receba a força, seja fortalecido, seja tocado por Deus agora. E você, amanhã, chegará à universal. E você será livre, você desfrutará de uma saúde restaurada e renovada. Assim o determinamos, em nome do Senhor Jesus. Amém. E graças a Deus.

La senhora Glória Alvarado já tomou a decisão que cambiou a história de sua vida e de toda a sua família. Você pôde escutar que ela sofreu com problemas econômicos, não tinha o que dar de comer a seus filhos, depressão, estressada, dolores de cabeça, uma vida completamente destruída. Pero quando ela tomou a decisão de venir ao templo de la Universal, todo cambiou. Sua vida econômica cambiou, sua família foi transformada por la fé. Você pode tomar a mesma decisão que a senhora Glória, você que se identifica com o caso verídico de Eja, sua vida está destruída, sua família se encontra ao borde de la destruição. Este jueves você pode participar conosco de la terapia del amor. Estaremos às 7 de la manhã, 10 de la manhã, 3 de la tarde e às 7 de la noite, determinando la bendição de Deus para você e para toda a sua família. Escute uma canção de fé e um informe que habla a respeito de la terapia del amor.

você pode fazer o mesmo. Este jueves, a terapia do amor, você pode estar conosco às 7, às 10 da manhã, 3 da tarde, como também às 7 da noite, e transformar a história de sua vida e de toda a sua família. Eu quero que você escute um informe que habla del domingo, la concentração de fé e milagros, onde miles e miles de pessoas estarão reunidas em um solo propósito e em um solo clamor.

Que situação, não? A senhora Paula não la tuvo nada fácil. Eu me imagino o quão difícil foi para a Edia todo o que vivenciou e passou. Sin embargo, Edia recebeu, não? Uma oportunidade como a que você está recebendo agora. A pergunta é, você gostaria que amanhã fora você compartilhando seu caso verídico, sua história de vida, sua história de superação com toda a audiência? Porque pode. Hoje é a senhora Paula, a doutora Paula. Amanhã pode ser você. Amanhã pode ser você a compartilhar com toda a audiência sua história, seu caso verídico. Por aí está o detalhe. Edia não desaproveitou a oportunidade. Edia viu na chance, viu na porta, viu na solução, viu uma maneira de alcançar uma resposta, uma salida, e Edia se agarrou com unhas e dentes. E é o que você tem que fazer neste martes que se aproxima. Haga como a senhora Paula Morales, a Etio. Haga como a senhora Lucia Carrasco, também a Etio. Acompanhamos agora uma história de superação, mais um caso verídico da senhora Lucia Carrasco. Ponga atenção, por favor.